0: 9:29.
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0: 10 horas.
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0: 93.3 Apoio Cultural.
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6: 10:32.

0: 10:59.
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1: Meia-noite.
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2: Meia-noite 58.

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1: 2 horas.
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1: 4 horas.
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0: 16 horas.
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3: Querido ouvinte, chegou o momento de nos unirmos em oração. Vivamos com fé este momento e coloque as suas intenções na certeza de que o bom Deus as acolhe.
4: O anjo do Senhor anunciou a Maria,
5: e ela concebeu do Espírito Santo.
6: Ave Maria, cheia de graça, o Senhor é convosco. Bendita sois vós entre as mulheres, e bendito é o fruto do vosso ventre, Jesus.
5: Santa Maria, Mãe de Deus, rogai por nós, pecadores, agora e na hora de nossa morte. Amém.
7: Eis aqui a serva do Senhor.
5: Faça-se em mim segundo a vossa palavra.
8: Ave Maria, cheia de graça, o Senhor é convosco. Bendita sois vós entre as mulheres, e bendito é o fruto do vosso ventre, Jesus.
5: Santa Maria, Mãe de Deus, rogai por nós, pecadores, agora e na hora de nossa morte. Amém.
4: E o Verbo se fez carne
5: e habitou entre nós.
9: Ave Maria, cheia de graça, o Senhor é convosco. Bendita sois vós entre as mulheres, e bendito é o fruto do vosso ventre, Jesus.
5: Santa Maria, Mãe de Deus, rogai por nós, pecadores, agora e na hora de nossa morte. Amém.
4: Rogai por nós, Santa Mãe de Deus,
5: para que sejamos dignos das promessas de Cristo.
4: Oremos, infundi, Senhor, em nossos corações a vossa graça, vo-lo suplicamos, a fim de que, conhecendo a anunciação do anjo e a encarnação de Jesus Cristo, vosso Filho, pelos merecimentos de sua paixão e morte, cheguemos à glória da ressurreição, pelo mesmo Cristo, Senhor nosso.
5: Amém.
4: Glória ao Pai, ao Filho e ao Espírito Santo.
5: Como era no princípio, agora e sempre. Amém.
4: Acolhamos com fé e esperança a bênção de Deus. Abençoe-vos o Deus Todo-Poderoso, Pai, Filho e Espírito Santo.
5: Amém.
4: Louvado seja nosso Senhor Jesus Cristo.
5: E sua Mãe Maria Santíssima. Amém.
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0: 6 e 2.

0: 6:28.
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0: 17 horas.
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1: 76.
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3: Fique com as atualizações do trânsito na cidade de Petrópolis. Neste momento, o trânsito segue movimentado na região da Rua Bingen e na Avenida Ipiranga. No Centro Histórico, o tráfego segue fluindo normalmente. Em Correias, o trânsito está movimentado nas proximidades do terminal rodoviário, seguindo até a Praça de Correias. Já em Itaipava, o trânsito segue movimentado na região do terminal rodoviário. Para quem segue em direção à Baixada Fluminense, a retenção a partir do quilômetro 120 até o quilômetro 125, no sentido Rio de Janeiro, devido ao acesso à Linha Vermelha e à Avenida Brasil. Na Serra de Petrópolis, o tráfego segue fluindo normalmente, com chuva fina e visibilidade reduzida. Dirija com atenção.
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3: Vamos às informações do climatempo para a cidade de Petrópolis. Segundo a Defesa Civil, o dia será de céu nublado, com possibilidade de chuva fraca moderada. As temperaturas ficam entre 15 graus de mínima e 19 graus de máxima. 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
1: 7h32.
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0: Muito bom dia para você na UCP 8 e 16.
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0: é nesse clima que fica por aqui mais uma edição do CP ao vivo, ao som de Alagados, um dos maiores sucessos dos Paralamas do Sucesso, gravado por eles em 1986 e é do terceiro álbum de estúdio do grupo, intitulado Selvagem. Você acabou de ouvir na versão do monobloco. Antes ouvimos Lulu Santos, Tempos Modernos, de Lulu Santos, de 1982, e faz parte do álbum de estreia do cantor, que leva o mesmo nome. Fica por aqui mais uma edição do CP ao Vivo, que você ouve de segunda a sábado, das 7h30 às 8h30 da manhã.
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0: A Prefeitura de Petrópolis realiza hoje, dia 10, um simulado de chuvas fortes na região do Caxambu. O treinamento começa às 10 da manhã com a emissão de alerta pelo Cell Broadcast. Abertura de pontos do apoio e também simulação de resgate e salvamento com equipes do Corpo de Bombeiros e também do SAMU. A partir das 9 horas da manhã, também haverá uma ação no Centro de Iniciação ao Esporte do Caxambu, com orientações sobre o CAD único, vacinação contra influenza, tétano e hepatite. Consulta registros de ocorrência da Defesa Civil e também informações sobre a tarifa social das águas do Imperador. Também às 10 da manhã, a Defesa Civil vai testar as sirenes do 1º e do 3º distritos. Os equipamentos serão acionados para verificar o funcionamento. Não é necessário se mobilizar durante o teste. Próximo CP Notícias, às 9h30 da manhã. 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
2: Muito bom dia para você na UCP 8:35. E agora você ouve Aureano.

0: Você ouviu Não CPFM, Vitor Clay de novo, Brian Ferry e Slave to Love.
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4: Olá, ouvintes. Nessa coluna, os alunos professores do Centro de Ciências da Saúde da UCP, que inclui o curso de Educação Física, vão te dar dicas sobre saúde e bem-estar. A recreação é uma prática essencial no desenvolvimento humano, que proporciona momentos de lazer e diversão. Ela vai além de simples entretenimento, desempenhando um papel fundamental no bem-estar físico, emocional e social das crianças e adolescentes. Essa atividade promove a interação, o trabalho em equipe e a resolução de problemas. A recreação infantil é uma grande influenciadora da imaginação, da curiosidade e da expressão individual. É um momento em que, através de jogos e brincadeiras, a criança aprende a lidar com os desafios de forma lúdica e, a partir disso, desenvolver habilidades cognitivas e motores, além de promover a inclusão social. Um bom exemplo dessas atividades é a colônia de férias. Não se esqueça de assegurar que as atividades serão realizadas por profissionais de educação física experientes. Eu sou o Lucas, aluno do curso de Educação Física da UCP. Cuide do seu bem-estar, cuide da sua saúde.
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0: Muito bom dia para você nessa manhã de segunda-feira. 91 Barão Vermelho.

0: Você ouviu na UCPFM John Legend, We Just Don't Care, antes Dave Matthews Band e Ed Motta, Fora da Lei.
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0: O tufão, considerado o mais forte que atingiu a China neste ano, provoca enchentes e também transtornos em Xangai. Os ventos chegaram a 151 km por hora, causando alagamentos em ruas e também centros comerciais. 943 voos foram cancelados nos dois aeroportos da cidade, quase 40% do total. Imagens mostram a força dos ventos que chegaram a tombar um caminhão na província. O tufão deve avançar no interior da China nos próximos dias e Pequim tem previsão de chuvas intensas a partir desta terça-feira, com alerta para risco de enchentes repentinas e também deslizamentos de terra. Próximo CP Notícias, às 10h30 da manhã.
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0: Muito bom dia para você junto comigo na UCPFM. Vamos agora à atualização das condições do trânsito nas estradas. Na Baixada Fluminense, a retenção no quilômetro 119 ao quilômetro 120.

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5: Muito bom dia para você na UCP 932. Mariah Carey.

0: Você ouviu Dire Straits, Walk of Life, Kid Abelha, Educação Sentimental 2.
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0: Muito bom dia para você na UCP 10 e 2, YouTube.

0: Você ouviu o nosso EP Femerson de Neil com Because the Few e ainda Ahá, Ira e Pitch, Eu Quero Sempre Mais.
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0: O impacto aparece no supermercado. Os brasileiros gastam em média R$ 1.074 por mês com compras. Para famílias com renda próxima de R$ 2.400, a alimentação pode consumir cerca de 40% do orçamento. Próximo CP Notícias, às 13 horas, apoio o CP. 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
6: Muito bom dia para você na UCP 10h33. Bruno Mars.

0: Você ouviu na UCPFM Anita Baker e Carly Simon, You Belong to Me. Legião Urbana, Se Fiquei Esperando Meu Amor Passar.
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5: Olá, ouvintes. Nesta coluna, nós, alunos e professores do curso de Direito da UCP, vamos tratar de assuntos interessantes e esclarecer dúvidas no campo do direito. O assunto do momento é direito previdenciário. Imagine que você trabalhou em uma empresa, mas não teve sua carteira de trabalho assinada. Por lei, a empresa é responsável por fazer as anotações, pagamentos e correspondentes contribuições previdenciárias. Se ela não fizer, você, como trabalhador, não pode sair prejudicado. Para garantir que esse tempo seja reconhecido, você pode utilizar alguns documentos como prova: a folha de ponto, o registro de empregados da empresa e os holerites, que são os comprovantes de pagamento do salário. Com esses comprovantes em mãos, você pode solicitar ao INSS o reconhecimento desse período trabalhado. É um processo que pode exigir um pouco de paciência, mas vale a pena para assegurar todos os seus direitos previdenciários. É importante reunir toda a documentação necessária e buscar orientação de um advogado ou defensor. Em muitos casos, pode ser necessário o ajuizamento de uma ação. Acompanhe esta coluna para saber mais sobre isso. Eu sou Giovana Kopp, que é aluna do curso de Direito da UCP. Sem informação, não existe direito.
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0: Muito bom dia para você junto comigo aqui na UCP Level 42. 11 horas e 2 minutos.

0: Você ouviu o som de Nightly com The Moves, antes Skank, algo parecido.
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0: Muito bom dia para você, junto comigo aqui na UCPFM. Fique com a atualização do trânsito em Petrópolis. Existe trânsito movimentado nas duas pontes. No centro histórico, o fluxo de veículos segue normalmente, sem retenções. Em Correias, o trânsito segue movimentado, próxima praça, seguindo até a entrada do bairro Castelo São Manuel. Em Itaipava, o motorista conta com trânsito movimentado, próximo ao Parque de Exposições, seguindo até o terminal rodoviário. Dirija com atenção e uma ótima viagem para você. Próximo boletim de trânsito às 18h15, apoio UCP. 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

0: Você ouviu o nosso EPFM The Weeknd, Dancing the Flames, ainda Described e também Javan no Mundo de Paz.
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3: Querido ouvinte, chegou o momento de nos unirmos em oração. Vivamos com fé este momento e coloque as suas intenções na certeza de que o bom Deus as acolhe.
4: O anjo do Senhor anunciou a Maria,
5: e ela concebeu do Espírito Santo.
6: Ave Maria, cheia de graça, o Senhor é convosco. Bendita sois vós entre as mulheres, e bendito é o fruto do vosso ventre, Jesus.
5: Santa Maria, Mãe de Deus, rogai por nós, pecadores, agora e na hora de nossa morte. Amém.
7: Eis aqui a serva do Senhor.
5: Faça-se em mim segundo a vossa palavra.
8: Ave Maria, cheia de graça, o Senhor é convosco. Bendita sois vós entre as mulheres, e bendito é o fruto do vosso ventre, Jesus.
5: Santa Maria, Mãe de Deus, rogai por nós, pecadores, agora e na hora de nossa morte. Amém.
4: E o Verbo se fez carne
5: e habitou entre nós.
9: Ave Maria, cheia de graça, o Senhor é convosco. Bendita sois vós entre as mulheres, e bendito é o fruto do vosso ventre, Jesus.
5: Santa Maria, Mãe de Deus, rogai por nós, pecadores, agora e na hora de nossa morte. Amém.
4: Rogai por nós, Santa Mãe de Deus,
5: para que sejamos dignos das promessas de Cristo.
4: Oremos, infundi, Senhor, em nossos corações a vossa graça, vo-lo suplicamos, a fim de que, conhecendo a anunciação do anjo e a encarnação de Jesus Cristo, vosso Filho, pelos merecimentos de sua paixão e morte, cheguemos à glória da ressurreição, pelo mesmo Cristo, Senhor nosso.
5: Amém.
4: Glória ao Pai, ao Filho e ao Espírito Santo.
5: Como era no princípio, agora e sempre. Amém.
4: Acolhamos com fé e esperança a bênção de Deus. Abençoe-vos o Deus Todo-Poderoso, Pai, Filho e Espírito Santo.
5: Amém.
4: Louvado seja nosso Senhor Jesus Cristo.
5: E sua Mãe Maria Santíssima. Amém.
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0: Muito boa tarde para você, junto comigo aqui na UCP, meio-dia e três. Está começando Álbum UCP, que você ouve de segunda a sábado, do meio-dia a uma da tarde. Uma hora inteirinha, sem nenhum intervalo e com as versões exclusivas para você. Para começar a edição de hoje, vamos ao ano de 1968, com Marvin Gaye. E a música I Heard It Through the Grapevine.

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Você está ouvindo Álbum CP, é o som de Michael Jackson, Off The Wall. Essa música foi lançada por ele, a música e o álbum Off The Wall, lançado em 10 de agosto de 1977. E o projeto marcou a primeira parceria do cantor com o produtor Quincy Jones. E a gente continua até 1 da tarde. E mais um momento de hoje é com Sophie Ellis Bextor, do ano de 2001, Mother on

0: E fica por aqui mais uma edição do Álbum CT, ao som de Chaba Hanks e Max Priest, uma canção de 1991 e faz parte do famoso álbum Heather Ever. Fica por aqui mais uma edição do Álbum CP, de volta amanhã, a partir do meio-dia. Ouvimos também Pet Shop Boys com Domino Dancing, grande sucesso do duo Pet Shop Boys, de 1988. Amanhã tem mais, de meio-dia a uma da tarde, encontro marcado com o Álbum CP.
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0: E o único elevador do Hospital Municipal Nelson de Saerpe, em Petrópolis, apresentou 18 falhas entre abril e junho, segundo o relatório da Defensoria Pública enviado à Justiça. Em uma das ocorrências, uma maca com um paciente do SAMU ficou presa no elevador. Em outro caso, uma pessoa também precisou ser resgatada por equipes do hospital. Durante alguns panes, novas internações chegaram a ser suspensas. A vistoria também apontou problemas nas salas de emergência e informou que o hospital não tinha, na época, certificado de aprovação do Corpo de Bombeiros. O caso será discutido em audiência, na 4ª Vara Civil, no dia 18 de agosto. E a Prefeitura informou que prestará esclarecimentos à Justiça durante a audiência.
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0: E de acordo com a Climatempo, nesse momento em Petrópolis, céu nublado. As temperaturas variam, com mínima de 13 graus e máxima de 19 graus. À tarde e à noite de hoje, existe possibilidade de chuva moderada. Segundo a Defesa Civil, amanhã a previsão é de céu nublado e encoberto, com chuva fraca a ocasionalmente moderada ao longo do dia. Temperatura máxima de 15 graus e temperatura mínima de 12 graus. Próximo CP Notícias, às 14 horas, apoio UCP. 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Muito obrigado pela sua companhia. Vou ficando por aqui. Estou de volta amanhã, a partir das 8 da manhã. Desejo a todos uma ótima tarde de segunda-feira e uma excelente semana também.
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7: 1 e 4.

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0: O tema de hoje é sentenças latinas. Quam bene vivas refet, non quam diu. Tradução: é o quão bem você vive que importa, e não quanto tempo. Frase de Sêneca, escrita em suas cartas morais destinadas a Lucílio, o então governador romano da Sicília. Sêneca escreveu em latim mais de uma centena de cartas que chegaram até os nossos dias, por vezes com lacunas. Essas cartas eram destinadas ao amigo com o propósito de orientar sua formação espiritual segundo os preceitos do estoicismo. Eu sou Ana Catarina, do curso de Letras da UCP.
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3: 1:33.

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1: 2 horas.
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4: Um terremoto de magnitude 7,4 atingiu a Colômbia na manhã de hoje. Segundo as autoridades, pelo menos 24 pessoas morreram e há vítimas presas sob os escombros. Em Cali, pelo menos 20 prédios desabaram. Equipes de resgate procuram sobreviventes. O tremor também foi sentido em Bogotá e em outras cidades colombianas, além do Equador, Venezuela e Manaus, no Amazonas. Uma réplica de magnitude 5 foi registrada cerca de uma hora depois. Segundo o Serviço Geológico da Colômbia, esse foi o terremoto mais forte registrado no país na última década. Próximo UCP Notícias às 15 horas. 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
11: Cento e seis ponto três.
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1: 2 e 3.

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1: 12:33.

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1: Muito boa tarde para você. 3 horas. Petrópolis será sede nos dias 11 e 12 de agosto do Encontro Internacional de Esportes. O evento reúne especialistas, pesquisadores, empresários, estudantes e também profissionais para discutir tecnologia, inovação, educação, saúde e o futuro dos esportes eletrônicos. A abertura será nesta terça-feira, dia 11, às 7 horas da noite, na Universidade Católica de Petrópolis, aqui no centro. A programação segue na quarta-feira com um debate sobre saúde física e mental, pesquisa, formação, governança e políticas públicas. As inscrições estão abertas e podem ser feitas pelo site www.forumesportespetropolis.com.br. Forumesportespetropolis.com.br. 4 horas, mais uma edição do CP Notícias, apoio CP, tradição que inspira, qualidade que transforma. Uma ótima tarde para você, seguimos até às 7.
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1: 3:03, Toto Rosanna.

0: O CP Telestre, Darby, Western Well, Edin Collins, A Girl Like You. Boa tarde, 3h30.
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3: Top Loader, Dancing in the Moon.

0: O CD David com Always My Babe, Christina Aguilera, Turn to You, Titãs, Epitáfio.
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0: Começa a funcionar hoje o Desenrola Adimplentes, nova modalidade do programa Desenrola, voltada para trabalhadores informais que mantêm as contas em dia. A iniciativa permite substituir empréstimos com juros mais altos por uma linha de crédito com taxas de até 1,99% ao mês, em valores de até R$15 mil. A proposta é incentivar o pagamento em dia e facilitar o acesso a um crédito mais barato. O governo federal também alerta para golpes envolvendo o programa. A orientação é que não clicar em links recebidos por SMS ou aplicativos e não utilizar sites que prometem intermediar a renegociação. As operações devem ser feitas diretamente nas instituições financeiras. 5 horas, mais uma edição do CP Notícias. 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
0: Carole King, It's Too Late.

0: o CP Trey Chapman Pesca. Antes o seu Wish on a Star e Você Me Faz Tão Bem com Detonautas. Agora 4h31.
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3: Olá, seja bem-vindo à Arquitetura em 60 segundos. Hoje vamos falar sobre o cordwood. Também conhecido como log end ou stack wall, cordwood é uma técnica de construção que utiliza troncos de madeira empilhados horizontalmente para formar paredes. Originária de regiões onde a madeira é abundante, como América do Norte e Europa, essa técnica cria estruturas duráveis, onde os troncos são dispostos de forma intercalada e preenchidos com argamassa, proporcionando estabilidade e isolamento térmico. O cordwood é também valorizado por sua estética rústica e sustentabilidade, aproveitando materiais locais e renováveis. Essa técnica pode ser adaptada para diversas construções, desde pequenas cabanas até residências maiores, promovendo conexão harmoniosa com a natureza. Gostou? Somos do curso de Arquitetura e Urbanismo da UCP. Não perca os próximos episódios.
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0: Morrissey.

0: Você tem a cômica Leco Falling For You, Caetano, Jorge Benjor, Yves Bruxelles, Gwen Stefani, Sweet Skater.
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0: A Prefeitura de Petrópolis prorrogou o prazo de inscrições para os editais da Política Nacional Aldir Blanc. Os editais Cultura em Movimento e Diversidade recebem inscrições até o dia 14 de agosto, às 5h59 da tarde. Já os editais Audiovisual em Foco, Artesanato em Vista, Arte, Educação e Literatura em Movimento tem prazo até 19 de agosto, também às 5h59 da tarde. Podem participar artistas, produtores culturais, coletivos e outros profissionais da área. As inscrições são feitas pela Plataforma Cultiva, no site da Prefeitura de Petrópolis. Plataforma Cultiva. Próximo CP Notícias, 6h30. 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
0: 5 horas, Firehouse.

0: Você tem Tears of Fears com Pale Shelter, General Public e Armandinho Outra Vida. Boa tarde, 5h28.
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0: O futebol, Sousa chegou ao Rio para assinar contrato com o Vasco. O jogador já se colocou à disposição do técnico e pode estrear contra o Santos. Já no surf, o Ítalo Ferreira começou bem a etapa do Tahiti pelo circuito mundial. O brasileiro venceu o sul-africano na estreia e foi o primeiro atleta do país a avançar na competição. No Fluminense, o Hulk ganha uma nova oportunidade no ataque, com a ausência de John Kennedy, que sofreu uma lesão no joelho. O atacante agora precisa melhorar seus números para ajudar o time. E na ginástica, a Rebeca Andrade segue em preparação para o Mundial. A brasileira tem a maior nota do mundo no salto em 2026 e busca evoluir ainda mais na disputa pelo título. Próximo CT do Esporte amanhã, 5h30. 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
0: 5h31, Destiny's Child.

0: Harry Styles com Side of the Times. Listen to the music, Doobie Brothers. 601.
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3: Querido ouvinte, chegou o momento de nos unirmos em oração. Vivamos com fé este momento e coloque as suas intenções na certeza de que o bom Deus as acolhe.
4: O anjo do Senhor anunciou a Maria,
5: e ela concebeu do Espírito Santo.
6: Ave Maria, cheia de graça, o Senhor é convosco. Bendita sois vós entre as mulheres, e bendito é o fruto do vosso ventre, Jesus.
5: Santa Maria, Mãe de Deus, rogai por nós, pecadores, agora e na hora de nossa morte. Amém.
7: Eis aqui a serva do Senhor.
5: Faça-se em mim segundo a vossa palavra.
8: Ave Maria, cheia de graça, o Senhor é convosco. Bendita sois vós entre as mulheres, e bendito é o fruto do vosso ventre, Jesus.
5: Santa Maria, Mãe de Deus, rogai por nós, pecadores, agora e na hora de nossa morte. Amém.
4: E o Verbo se fez carne
5: e habitou entre nós.
9: Ave Maria, cheia de graça, o Senhor é convosco. Bendita sois vós entre as mulheres, e bendito é o fruto do vosso ventre, Jesus.
5: Santa Maria, Mãe de Deus, rogai por nós, pecadores, agora e na hora de nossa morte. Amém.
4: Rogai por nós, Santa Mãe de Deus,
5: para que sejamos dignos das promessas de Cristo.
4: Oremos, infundi, Senhor, em nossos corações a vossa graça, vo-lo suplicamos, a fim de que, conhecendo a anunciação do anjo e a encarnação de Jesus Cristo, vosso Filho, pelos merecimentos de sua paixão e morte, cheguemos à glória da ressurreição, pelo mesmo Cristo, Senhor nosso.
5: Amém.
4: Glória ao Pai, ao Filho e ao Espírito Santo.
5: Como era no princípio, agora e sempre. Amém.
4: Acolhamos com fé e esperança a bênção de Deus. Abençoe-vos o Deus Todo-Poderoso, Pai, Filho e Espírito Santo.
5: Amém.
4: Louvado seja nosso Senhor Jesus Cristo.

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2: Boa noite, 6:04, 311 Under.

0: Você tem Bon Jovi, Born to Be My Baby, Palavras ao Vento, Cássia Eller. Agora 6h16.
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0: Vamos às condições de trânsito na cidade de Petrópolis e nas estradas. Motorista conta com trânsito movimentado na região das Duas Pontes, na rua Marechal Deodoro, na região da Castelânia, na rua Bingen e nas avenidas Piabanha, Keller e Ipiranga. No centro histórico, o motorista conta com trânsito sem retenção. Sentido Retiro, lentidão próximo à rua Felipe Camarão. Já em Itaipava, trânsito com retenção próximo ao Trevo de Bom Sucesso e nas proximidades do terminal rodoviário de Itaipava. Agora as rodovias. Em Duque de Caxias, a retenção no sentido Juiz de Fora entre os quilômetros 125 e 122. Também a lentidão a partir do quilômetro 113 no acesso à BR-493 na Rio Magé. Chuva fina na Baixada. Na Serra de Petrópolis, o tráfego segue bom, com chuva fina e visibilidade reduzida em alguns pontos. Dirija com segurança. Próximo Boletim do Trânsito, amanhã, 7h30 da manhã. 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

0: Da UCP, Rhythm Mix, Dharma, To Be an Angel. Tempo perdido, Legião Urbana.
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0: 6h30, o SUS passou a oferecer a partir desta segunda-feira, dia 10, um novo teste para o rastreamento do câncer colorretal. O exame chamado FIT é feito a partir de uma amostra de fezes e detecta pequenas quantidades de sangue oculto que podem indicar alterações no intestino. O teste será destinado a homens e mulheres de 50 a 75 anos sem sintomas e deverá ser realizado a cada 2 anos. A coleta pode ser feita em casa, sem necessidade de preparo intestinal ou dieta especial. Caso o resultado indique a presença de sangue, o paciente será encaminhado para exames complementares. Segundo o Ministério da Saúde, a medida pode ampliar o acesso à prevenção e à detecção precoce do câncer colorretal, um dos tipos de câncer mais frequentes no Brasil. 6h45, mais um CP Notícias, apoio CP, tradição que inspira, qualidade que transforma. 6h31.
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7: YouTube, Beautiful Day.
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0: Guilherme Arantes, Cheia de Charme.
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0: 6h45, a Prefeitura de Petrópolis realizou hoje, dia 10, um simulado de chuvas fortes no Caxambu. A ação reuniu equipes da Defesa Civil, Corpo de Bombeiros, SAMUR, Guarda Civil Municipal, moradores e também voluntários. Durante o treinamento, foi enviado um alerta de emergência para celulares pelo Sistema Defesa Civil Alerta, além da abertura de 3 pontos de apoio e da simulação de atendimentos e salvamentos. A atividade durou cerca de 2 horas e teve como objetivo preparar a população e as equipes de socorro para situações de emergência durante períodos de chuva forte. A Prefeitura também disponibilizou uma pesquisa para avaliar o alcance do alerta. O endereço para participar está disponível no site oficial da Prefeitura de Petrópolis. Amanhã, 8h30 da manhã, mais uma edição do CP Notícias. 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

Você tem Djavan, Oceano, Desrego, You Gotta Be. Faltando 6 minutos para as 7. Daqui a pouco, às 7, em 106.3, tem a Voz do Brasil. Pela internet em ucpfm.com.br, Vozes do Brasil, uma hora com o melhor da música popular brasileira. 8 horas, você confere com o arquivo UCP.

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6: 8h33.
0: Estamos de volta com Arquivo UCP.

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5: É psicólogo e deseja aprofundar seu conhecimento sobre avaliação psicológica a partir de teorias e técnicas